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Então, Jesus disse que é problema de judeu que você não conhece nem tata nem a mim. 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Mas agora, bom, é só 7 contas. Receba a missa da Chicho, verso 22. Se não vem para pegar, não tem que ficar. Não queda testigo de Jeová até dia não morrer. Mas agora, não tem desculpa para picar mais. Agora que você vai saber a verdade. Não tem desculpa para picar. Agora você vai arranhar a verdade. Agora está puro. Mas não é de um cali, mas não é de pizza. Puro para arranhar a doutrina. Puro, puro. Não tem quitamento, não tem butamento. Bom. 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
1: 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É o que Deus quer para nos dar a mente, é o regalo mais bonito de Jesus. Quanto de nós há, não te gusta o regalo, ou receber o regalo? 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Não a mira Jesus aqui, meu irmão, não estava a comunicar diariamente na diferente ocasião. Jesus estava a comunicar com o sustento diariamente, meu irmão. 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Jesus estava num lugar solitário. Quando bem no tempo de Romano 1:35, ele estava com a sua oração. Jesus estava com um gestão clave. Que nos põe um exemplo tipo da oração. Sendo Deus de carne, estava falando madrugada e estava indo para o dia. Me pergunta nada e a meu irmão. Durante a semana, quanto tempo nós dedicar na oração? 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Necessidade a ver. Tipo Espírito Santo. Bendicionar-nos, Senhor. Esconde-nos atrás de cruz. Larga a ver. Cristo me amasse o arroz ao salmo em meio de seu pueblo. 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Amém. É dizer, para andar, mas para anjo lá, para o poder, para a força, que Jesus está para ter aqui. Onde Jesus põe sua mão, meu irmão, que está para se suceder. E também para nós, Jesus a responder, donando-nos, lhes, e lhes de oração que Jesus está aqui dentro dos textos, porque para nós, que é Lucas capítulo 1, versículo 1, e diz 3, aqui na hora mencionava o discípulo, não necessariamente está o apóstolo. Não sei se você recorda em Lucas 10, diz em banda de Jesus, mas está em 72 ou 70, que Jesus manda para predicar. Então, você vai ver, mas bem, não é isso aqui não. Então, você vai ver assim, não sei se oração, maneira Juan, estava a ser seu discípulo para a oração. Mas, quando você assim, no comentário bíblico, quando você vai ver que Juan estava a ser seu oração, mas de uma maneira que Juan estava a papel com outro. Mas, agora, para mais estudo, por favor, caso você estude mais, você vai ver. Pero lo que nós vamos mirar aqui na minha irmã, dentro do capítulo de Jesus aqui, ele vai partir para Jesus, dentro três partes que nós vamos enfatizar em parte última, que é muito importante, mas nós vamos mencionar um tique de dois promenas. Promessa, você vai dizer, agora você vai fazer a sua oração, nós tata, que está no cielo, nós tata. Minha irmã, ao mesmo tempo, ao primeiro dia, nós cada um tem um tata. Então, é tata que nós temos aqui, não tem qualquer tata, não tem tata terrenal, mas é tata que está dentro do cielo, que está mira, cada coisa que te passaram do tipo. E tata aqui, meu irmão, não sei se eu tenho 24, 7, mas é Deus aqui, é tata aqui. Que Jesus estava a comunicar com ele diariamente e tinha atenção para mim, que eu também. Não importa se botar um muito chiquito ou em merdia. Não importa se botar um grande, mas ele tem atenção para tudo o que não está rondo do tipo, é tata aqui, tem para mim. Para a mim, que eu compreender e querer que está junto conosco ou não está passando em um momento não, quizás difícil. E de dois está a parábola de amigo vindo meia-noite. Esse é de dois, então para chegar no clímax, se nós mira aqui não, ele mostra a necessidade de pedir para o Espírito Santo, minha irmã. Então aqui não precisa estar algo que continuamente nós nos pedir. Então aqui não me quer ser um ênfase sobre nós como família. Minha irmã, para constantemente mover de nossa igreja. Para caminhar, se quizás nós que mira estamos movendo de nossa igreja, de nossa comunidade, e tem que ver de nosso hogar. Deus que para ter uma família llena com o Espírito Santo. Irmão, nós estamos um povo que agora chama para cumprir com a missão. A missão está um dia ou ele chegar a nós e avisa-nos de amor de Deus se nós aceitar e nós está aqui não. Pero o Deus, desse imenso amor, ele abdula-nos e eu. Então, isso aqui é permitir-nos um outro consolador para o bem. Jesus estava sumamente preocupado, meu irmão. Você estava saco, seu discípulo não estava preparado. 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Não disse que é constante bom sol, mas disse também que é constante que não está indo bom. É para compreender. Mas isso é viva, isso é passa de acordo com meu irmão. 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E ele disse que ela reza para seus discípulos. Ante a última parte, ela reza para todos os que não vêm querer com o ânimo que pode sentar aqui dentro do primeiro dia. 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Uma pessoa com uma voz forte, a minha Bíblia corriente, mas a maioria de nós cai seguro, tem a Bíblia Santo. 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
0: 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E por lá, nós ficávamos, por uma noite, por uma noite, por uma noite, por uma noite, por uma noite.
1: Amém. 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Um homem não estava tendo nada, meu irmão, para alimentar um visitante que chega lá de noite. Então, orbo aqui parte que tem comentário bíblico, tem tempo aí, está mostrando que algo passa com a pessoa que chega lá, quizás ele chega na estação, ela chega lá. Essa que eu estou levando para a sombra, o que nós temos que mirar no momento na que meu irmão está com ela, chega no momento meia-noite. Então, como era? De tempo de Jesus, pão estava com algo mais importante nisso. Então, até com água, nós também temos a importância de dizer que você conhece, nós temos para conhecer pão riba mesa. Tá? Então, sem pão riba mesa, meu irmão, é tudo com. 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Talvez você não saiba isso, você precisa apurar. 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Então, como o Espírito Santo está formado em mim, como o rato passava a tenda, nós curamos para o templo do Espírito Santo. Aqui nós temos que comer para nós quedar limpos. 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Ele põe para nossa necessidade de pedir para o Espírito Santo. Ao eu hope tem problema com o Espírito Santo, se é de Deus, sendo Deus. Se há algum problema com o Espírito Santo, meu irmão, não tem Bíblia. Está aqui. Jesus te invita a mim e a mim para nos rogar, meu irmão. Aqui não tem Lucas 11. Jesus está enfatizando 10 vezes que nós nos roga para o Espírito Santo dê-nos vida. Para nós poder ser obra missionário, meu irmão, para alcançar outro homem para Cristo, não está nós também sem nada, não está instrumento, não está nada, a mim está aqui, a mim não está nada, nada, simplesmente instrumento, Deus está passando-me a primeira noite bem com a minha aqui, com o botão papel, é só um tique que eu vou dar aqui, botar do nada, botar vai buscar a saia na almeira. Então, esse é o nosso problema de assassino aqui na minha irmã. Então, o que eu estou mostrando aqui na minha missa, tem um tique verso aqui, minha irmã. Jesus está usando o verbo pedir 6 vias, esse é o capítulo aqui, antes da missa, e assim enfatizando a ideia com busca 2 vias e bate 2 vias. Todo o verbo aqui está em ação. Esta missa, e claramente está mostrando nós que nós mestre uma ação a porta llena com o Espírito Santo de Deus. Meu irmão, nós temos que mover. Tem de nós, não custa mover. Vamos continuar nesta cara. Leva a mão de toda essa outra cara. Você tem como dizer uma pessoa, vamos começar a cana. 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Depois de certa, Jesus aprova guiar para o Espírito Santo, vai no deserto, depois ele vai lá, vindo. Ora, ele vem lá, ele vem começar a se mexer predicando, guiado do Espírito Santo. Está aqui falta nós só o que cala do Espírito Santo. Nós mexer de Espírito Santo, mas nós não está nada. Mas ora comigo, eu vou llenar com o Espírito Santo, meu irmão. Nós podemos compreender que Galatia também é nós. Mas fruto do Espírito da amor, grandeza, bondade, ânimo. Essa grande fruta que está generada em nós. O Espírito Santo está generando de nós. 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

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E passando me poder a palavra também na outra. 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Anima a ser em quais circunstâncias, Senhor Deus, me confrontar a mim mesmo, Senhor Deus, me confiar em você. 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

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Prometo me começar, me tenho que pedir uma coisa. Por favor, mientras que o Senhor está beijando conosco, com a palavra, reza para o Espírito Santo do Senhor para seguir guiando. Nós vamos rezar juntos para começar. Tata Santo, o momento chega. Tata, abusa a tua coisa. Laga a vontade de você. Em nome de Jesus. 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Me dá interessante a palavra Bartimeu para significar judi, homem cego, mas agora vou buscar a significação em grego para compreender que é uma pessoa que abira cego, pois não há nascer cego. E dentro transcurso de tempo, está buscando moda para recobrar sua vista. Então, Jesus está canando, tudo ele na rondô de Jê, que cita mira,
com diferentes propósitos, não? Nenhum de nós é, em momento que a Bíblia está registrada, que não a pedir Jesus para milagre. Não está batendo de dizer, com diferentes propósitos, está mirando, mas é um sinta, sem vista, e assim, a pedir para milagre. A Bíblia diz a nós que o homem que chama Bartimeu aqui, ora ele atende uma multitude que está canando bem. Ou me pode imaginar como ciego que atende, que é uma chincha que está vindo, que não está comprando o que está passando. E nesse momento, o homem aqui apunta a seu companheiro. Está quem está vindo? Então, o companheiro diz ele, está Jesus de Nazaré. Meu irmão, a Bíblia não explica como o homem aqui, o companheiro avisa Bartimeu que está Jesus de Nazaré. O que me diz assim? Se estava tá Adam, Bartimeu apunta, Adam lo avisa, está esse minha de mulher com a herida e cabeça de homem, de colebra. 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Bartimeu começa a gritar, pedir Jesus para curar. E nesse momento, ei, meu irmão, vou realizar que ora está batendo sua vista, está batendo estudador de escritura. E junto com sua, eu não sei se está com sua maior, não está com quem, mas está batendo estudar sua escritura. Mas você tem aqui, somente profecia, é dizer, bem Isaías, já? 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Agora, é um homem aqui que por muito tempo não alessa nenhum Bíblia, não pode admirar nada, atende que Jesus está vindo, antes ele começa a gritar, you de David. 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Meu irmão, com outra palavra, o começamento de história aqui está mostrando-nos, que o homem cego, me te imaginar sushi e pobre aqui, em realidade, estava mais rico com roupa de esnang, com si por a mira, com si estava em sang, e com si por a bai diretamente cerca de Jesus. 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O fé está a segurança de que você não espera, com convicção de que você não cubo nota mira. Num momento dado, o homem aqui a realizar que, aunque me nota mira Jesus, me sabe que esta é Messias e me sabe que ele tem algo que me tem mestre. Minha irmã, Jesus não estava tão interessado para curar o homem aqui, sua vista só. Senão, Jesus estava mais interessado para salvar o homem aqui, fora de pica, para regalar vida eterna. E nesse momento, Bartimeu, nós estamos mirando como Bartimeu põe sua fé em Jesus na prática. Onde é coisa, meu irmão, que a Bíblia explica a nós, em o livro de Salomão, é também a boa palavra me esconde de meu coração. Meu irmão, está sumamente importante para nós hoje. 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

0: Na texto, no versículo 48, a Bíblia te avisa que o momento que Bartimeu começa a gritar, você vai ver que ele faz ele na rondô, estava na roça para ele ficar quieto. Uma coisa importante para nós realizar que Satanás não te permite oportunidade para que ele vai. Pois mesmo se nós, para nós avisa, se nós mesmos permitir oportunidade, lá-nos, passa-nos, vai, Satanás, se não, e não está assim, e coisa. Cada oportunidade que Satanás ganha cubo, e está usando. 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Ora que um homem de necessidade estava gritando a Jesus, de uma forma que quizás na mesa não está compreendendo, eu de David, ele aqui estava dizendo ao homem que está quieto. 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Tá para nós realizar que é importante, humana, ter uma relação com Deus de forma que o Senhor pode instruir para fazer o que é a sua vontade. Amém. Então, você vai fazer coisas que está contra a vontade de Deus, querendo que você aceite a vontade de Deus. Me recorda de hora Jesus estava contando a sua discípula que estava dando a sua vida. Um de seus discípulos grita, não, Kiko, Kiko. Se não matar, não tem matar a mim também de modo de vista. A mim está on com Jesus. O que está passando? Me tem. Jesus disse, ele vai para mim, Satanás. Ela quer estar sendo a vontade de Deus. Meu irmão, essa é a fé. Essa é a desejo não personal. Bem, o diabo está assim bom, que o diabo logra de bruxa a diferença entre fé e desejo não personal. Ao em dia, botar a gente está pedindo Senhor para diferentes coisas. Por exemplo, um trabalho. Pedir Senhor para um trabalho, rogar para o dia, para 3 semanas largo, a uma oração. Senhor, do nome do trabalho. Para ora, Senhor, bendicione. E tu, meu trabalho, com tu sábado, me ainda, e tu arriba trabalho. Lubidana que tem tarefa da igreja. E bendição de Deus está virando um obstáculo entre eco e Deus. 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Fora a água de último dia que Satanás não está lá a oportunidade passa sendo para o cuevo de entrampa. Não tem nada mais. Não tem nada que faça Deus mais contento que agora o povo de Deus tem uma experiência diária de fé, completamente obediência na sua palavra. Estava assim bonita para ter, né, brother, hoje, reza e 10 mandamentos, não, um momento de reflexo. Romana está com assim, quase todo dia de novo, tormenta. Um momento de reflexo. Que é a vontade de Deus. 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Está passando a Deus seu mandamento, está passando a Deus sua vontade diariamente. Está viva para meio de fé em Deus. E não está viva para meio de desejo personal que está brua. Com outra palavra, egoísmo. 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Lá nós temos um tipo de fé que tem firme no princípio de Deus e que nunca lo larga vai. 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E aunque temblando, ele ganha seu caminho da dor de tur obstáculo. Avança vai dentro de esse segundo velo e ele não recebe e bendição não deseja. E fé morto lo não está de nada bom para nós. Nós, mestre, temos um fé vivo. E agora é, nós lo temos uma experiência vivo. Querido irmão, não está nada estranho que Jesus a trata com ele. Bartimeo aqui. Você sabe como? Lá-me contar. Tem uma diferença entre, vamos poner, um propósito correto para pedir Senhor e um desejo de estornar para pedir Senhor. Evidentemente, nós estamos mirando Bartimeo aqui a pedir com o propósito correto. De como? Você mira um ponto sumamente importante. Denso grito de mudança estava em perseverança. Fé sem perseverança está desejo não personal. Egoísmo, vou pôr a minha. Vou querer para Deus assim, coisas, agora aqui, pessoal. Ah, vou querer desejo, mas tem. Não está fé, coitado, está egoísmo. Ora, fé vai acompanhar com perseverança e não vou mirar sempre, Senhor, sua mão está guardando mover. E mesmo com a situação aqui, Jesus apara e Jesus avisa e vamos vir. Mas não é mesmo, vamos ver o que é. Uma ilustração de fé, de perseverança, mas uma ilustração muito interessante. Vou acordar, Romana está acordando que tem passado, ora Deus acaba o mundo com o dilúvio. Deus avisa, não vai trair a arca. 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
0: 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Mas há uma maneira que acontece. 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Com outra palavra, você sabe o que é Rabuni? Tem um tempo aí, maneira que nós temos, como eu vou dizer, professor, hoogleraar, professor, despe botin gewoon maestro, e botin, ja, begeleiders. 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A sua função não está para maestro, está para o grande maestro. 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Ele não começa a pensar riba o que é que. 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Tem três elementos, irmão, sumamente importantes para nós passar para aí, Luíde. Tem três elementos sumamente importantes hora de tratar é graça de Deus. Ora, vou tratar com a misericórdia de Deus. Tem o livro de Romanos 3, 24, 25. 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
0: 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Minha irmã, a fé tá é o único coisa que pode salvar-nos. 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Então, fenta algo assim, né, Rumã? Fenta de coisa aí. Festa é segurança de coisa que você não saco não tem. Você sabe de algo que não tem. 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

Amen. Irmãos, quase que um mês não está cantando hoje. 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
1: 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A palavra de Deus está vivo. Cada bebê de novo estudia, analisa, Senhor, tem mensagem, Pablo. 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